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1: Esta é a sintonía de Radio Voz, programa Un Mundo de Músicas, música de Nova Inglaterra. Nesta parte do programa, o grupo protagonista Pendragon, traballo Passage to New England do ano 1993. Isto está editado por Bacon Records. E imos con outra das músicas seleccionadas. Isto chamase Gallagher's Frolics.